0: Cara.
1: Não é mesmo. Vamos já, vai.
0: Andrews, 19 out of Mansfield. He's suspended. Negative. 2016 Chrysler 4-door, red in color. Expires at 8 of 26.